0: mestre Tim Maia.
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0: Esse foi o Tim Maia.
2: Levanta a mão, meu povo.